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Desejo um bom programa.

Bem-vindos à emissão de hoje, dia 11 de junho de 2026, quinta-feira. Estes são os principais títulos das notícias. Estados Unidos lançaram ataques aéreos massivos contra o Irão e Teherão emitiu um alerta. Irão diz que atacou a base aérea dos Estados Unidos na Jordânia e reivindica a destruição de caças. Estreito de Hormuz está agora fechado para todos os navios, diz o IRGC do Irão. Número de mortes no sismo nas Filipinas sobe para 53. Diretor do Hospital de Gaza pede a libertação imediata em tribunal israelita. Conversações entre a Turquia e a Grécia centram-se nas tensões marítimas e na cooperação. Presidente da FIFA defende os aumentos dos preços dos bilhetes do Mundial. Cientistas descobrem o maior cemitério de baleias do mundo na costa da Austrália. Segundo uma reportagem do New York Times baseada em imagens de satélite, vídeos e análises de armamentos, uma estação de tratamento de água potável que abastecia mais de 20 mil pessoas foi destruída em ataques militares dos Estados Unidos no Irão. Os ataques

eles teriam como alvo dois reservatórios de água na vila de Bemani, perto do Estreito de Hormuz, na província iraniana de Hormozgan. Enquanto isso, com a escalada das tensões regionais, o Irão anunciou ter atacado 18 importantes alvos militares dos Estados Unidos no Kuwait e no Bahrein. A Guarda Revolucionária Iraniana afirmou que entre os alvos estavam as bases aéreas Ali al-Salam e Ahmad al-Jaber, no Kuwait, e a base aérea Sheikh Issa, no Bahrein. Os militares iranianos também alegaram ter atingido sistemas de defesa antimíssil Patriot e instalações de comunicação da 5ª Frota dos Estados Unidos, no Bahrein. O Corpo da Guarda Revolucionária do Irão disse na quinta-feira que teve como alvo uma base que abriga caças americanos F-35, F-15 e F-16 na Jordânia, em resposta a ataques dos Estados Unidos contra o Irão. Num comunicado, o IRGC afirmou que a sua Força Aeroespacial lançou 12 mísseis balísticos contra a base aérea de Al-Azraq e o que descreveu como instalações-chave pertencentes às forças militares dos Estados Unidos. O comunicado afirmou que o ataque destruiu instalações na base, bem como um grande número de caças americanos ali estacionados. O IRGC declarou que os ataques foram uma resposta aos ataques com mísseis dos Estados Unidos que visaram um local de recreação, um complexo industrial e áreas próximas de Karaj e Nazarabad, a oeste de Teherão, além de uma base local da Guarda Revolucionária no condado de Peshawar. Acrescentou que as operações das suas forças continuariam enquanto a agressão inimiga persistir. O Corpo da Guarda Revolucionária Islâmica do Irão declarou o estratégico Estreito de Hormuz fechado a todas as embarcações após os Estados Unidos lançarem novos ataques contra o Irão. Com efeito imediato, devido à insegurança na região, o Estreito de Hormuz é declarado fechado a todas as embarcações, incluindo petroleiros e navios comerciais, disse o IRGC, numa publicação no seu canal oficial no Telegram, no início da manhã de quinta-feira. Qualquer embarcação que tentar transitar o estreito será um alvo. A via marítima crítica tem estado obstruída há meses por causa da guerra, com o tráfego visível através do estreito estimado em apenas 15% dos níveis pré-guerra, segundo dados financeiros da JP Morgan. Desde o início do conflito, o Irão tem ameaçado consistentemente atingir qualquer embarcação que passe pela região, sem receber permissão explícita do IRGC. No mês passado, a Força Paramilitar da Elite chegou a estabelecer regras e protocolos rigorosos para navios mercantes internacionais que pretendam atravessar este ponto estratégico de estrangulamento marítimo. O ministro dos Negócios Estrangeiros da Turquia, Hakan Fidan, reuniu-se com o seu homólogo grego, Georgos Gerapetritis, em Sófia, à margem da cimeira do GECP, para discutir as relações bilaterais e a cooperação regional. O ministro Fidan enfatizou que o projeto de lei sobre jurisdição marítima, atualmente em tramitação no Parlamento Turco, é uma questão de direito interno e apelou ao respeito pelo direito internacional e pelas boas relações de vizinhança, alertando que declarações críticas recentes, baseadas em informações incompletas, poderiam prejudicar as relações. Fidan destacou a necessidade de uma abordagem mais responsável. Afirmou que o Mediterrâneo Oriental deve ser um campo de cooperação e não de tensão, e ressaltou a importância de evitar ações que possam prejudicar a estabilidade regional. Iremos apresentar de seguida as notícias da emissão em português da Rádio Voz da Turquia. O Dr. Hussam Abu Safia, diretor do Hospital Kamal Advan, no norte da Faixa de Gaza, compareceu em tribunal pela primeira vez em quase um ano, descrevendo a sua detenção como injusta e arbitrária e apelando ao Supremo Tribunal de Israel para a sua libertação imediata. Abu Safia compareceu em tribunal através de videoconferência a partir da sua cela, algemado. O advogado afirmou que Abu Safia transmitiu ao tribunal a sua rejeição à detenção e exigiu a sua libertação imediata. Embora o tribunal tenha adiado a sua decisão sobre a prorrogação da detenção, espera-se que o veredicto seja anunciado dentro de algumas horas ou nos próximos dias. O número de mortes pelo forte sismo de magnitude 7.8 que atingiu a costa de Mindanao, no sul das Filipinas, subiu para pelo menos 53, segundo as autoridades de resposta a desastres. O Corpo de Bombeiros informou que 53 corpos foram recuperados até ao momento e que os esforços para identificar algumas vítimas ainda estão a decorrer. As equipas de resgate continuam as buscas por 17 pessoas desaparecidas. As autoridades também anunciaram que o número de feridos subiu para 487, enquanto as operações de emergência continuam nas áreas afetadas.

presidente da FIFA, Gianni Infantino, defendeu o rápido aumento dos preços dos bilhetes para o Mundial, afirmando que a FIFA não está a fazer nada de errado em comparação com outras organizadoras na América do Norte. Os bilhetes para o torneio, que contará com 48 seleções, começam em 140 dólares, enquanto os lugares de primeira classe para a final em Nova Jersey chegaram a custar 32.970 dólares após diversos aumentos de preço. Em resposta às críticas, a FIFA também ofereceu um número limitado de bilhetes por 60 dólares através das federações nacionais. Infantino também declarou que a FIFA não pode interferir nas decisões sobre vistos, depois do árbitro somali Omar Artan ter tido a sua entrada nos Estados Unidos negada, apesar de possuir um visto válido. Cientistas descobriram que o que acredita-se ser o maior cemitério de baleias do mundo, na costa da Austrália, com corpos que remontam a milhões de anos, segundo um novo estudo. A vasta necrópole de baleias foi encontrada na zona diamantina, em profundidades de 4.616 a 7.001 metros, estendendo-se por cerca de 1.200 quilómetros no leito do sudeste do Oceano Índico, de acordo com a investigação publicada na quarta-feira na revista Nature. Os investigadores identificaram um acúmulo extensivo de restos de baleias, incluindo cinco comunidades modernas de queda de baleia, que é um ecossistema de águas profundas que se forma em torno de uma carcaça de baleia, e 476 cetáceos fósseis. O registro fóssil na área inclui tantas baleias de bico atuais como extintas, que mergulhavam em grandes profundidades. As carcaças datam de até 5,3 milhões de anos, com base em datações calculadas a partir de isótopos atómicos, disse o estudo. O estudo da zona oferece informações sobre as origens, a paleoecologia e a dinâmica populacional das baleias de bico, desde o Plioceno até ao presente, segundo os investigadores. Estas são as notícias de hoje. Obrigada por nos estar a ouvir.

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1: Olá a todos que nos encontram connosco nesta frequência. Na nossa viagem às marcas da Turquia na Unesco, até hoje exploramos em conjunto os bens culturais e naturais da Turquia inscritos na lista do Património Mundial da Unesco. A partir deste episódio, alargamos um pouco mais a nossa rota e começamos também a dar destaque aos valores inscritos na lista indicativa, registadas com o objetivo de serem protegidos pela Unesco e de no futuro se candidatarem à lista do Património Mundial. A nossa primeira paragem é o Bazar Histórico de Kemer Alta, um dos componentes mais importantes da cidade histórica portuária de Izmir, incluindo-a na lista indicativa do Património Mundial da Unesco. Localizada no coração do Egeu, Izmir mantém-se há milhares de anos como uma das mais importantes cidades portuárias do mundo mediterrânico. Ao longo da história, esta cidade foi um ponto de encontro de diferentes civilizações, rotas comerciais e culturas, tornando-se um dos centros históricos mais notáveis da Turquia, graças ao seu património multifacetado. Kemer Alta situa-se precisamente no centro desta grande narrativa, com as suas ruas, caravansarais, bazares e edifícios históricos, que preservam a sua vitalidade há séculos. Continua a ser não apenas um dos mais importantes centros comerciais de Izmir, mas também de toda a Anatólia. O que torna Kemer Alta relevante do ponto de vista da Unesco não é apenas a presença dos seus edifícios históricos. O aspecto mais marcante é o facto de a área ter sido, ao longo da história, parte integrante de uma grande organização urbana que se desenvolveu em conjunto com o Porto. O dossiê de candidatura da cidade histórica portuária de Izmir, inscrita na lista indicativa da Unesco, considera em conjunto Kadife Kale, a Ágora de Izmir, Kemer Alta, Basmane e o tecido urbano histórico envolvente. Estes espaços formam a paisagem urbana multifacetada onde a vida decorre de forma contínua, desde a antiguidade até os dias de hoje. Ao analisar o desenvolvimento histórico de Izmir, observa-se que a cidade foi sendo sucessivamente remodelada em diferentes períodos. Desde a antiga Smirna ao período romano, do Império Bizantino ao Otomano e à Turquia Republicana, a cidade transformou-se, cresceu e evoluiu continuamente. Ainda assim, os vestígios das épocas anteriores continuaram a viver no interior do tecido urbano. No processo de candidatura à Unesco, esta continuidade destaca-se como uma das características mais notáveis da área. Ao caminhar pelas ruas de Kemer Alta, não se está apenas a passear por um mercado. Aqui sente-se também a cultura comercial acumulada

0: ao longo de séculos a vida urbana e a memória coletiva da cidade. Caravanserais, bedestands, arastas, lojas tradicionais, edifícios religiosos e passagens históricas unem-se para formar um tecido urbano único. Sendo um dos principais centros das redes comerciais do Mediterrâneo durante o período otomano, a área mantém ainda hoje a sua vitalidade económica e social. Um dos elementos sublinhados no dossiê de candidatura da UNESCO é a diversidade cultural de Izmir. Ao longo dos séculos, muçulmanos, judeus, levantinos e diferentes comunidades viveram juntos nesta cidade, praticaram comércio e contribuíram para o seu desenvolvimento. Este passado multicultural deixou marcas em muitos domínios, desde a arquitetura ao planeamento urbano. Atualmente, muitos dos edifícios históricos visíveis em Kemer Alta e nos seus arredores continuam a existir como testemunhos materiais desta cultura de convivência partilhada. Nos processos da UNESCO, não é considerado suficiente apenas identificar os valores históricos. É igualmente fundamental definir como esses valores serão protegidos e transmitidos às gerações futuras. O plano de gestão da área, preparado para a cidade histórica portuária de Izmir, é o resultado desta abordagem. Elaborado com a contribuição do Ministério da Cultura e do Turismo, das administrações locais, universidades, especialistas e organizações da sociedade civil, este plano reúne princípios de conservação, restauro, gestão de visitantes e utilização sustentável. As obras de restauro localizadas nos últimos anos em Kemer Alta e nos seus arredores constituem exemplos concretos desta abordagem. Através de projetos destinados à preservação de caravanserais históricos, ruas e elementos do património cultural, pretende-se manter o caráter original da área. Assim, procura-se proteger o ambiente histórico, ao mesmo tempo que se assegura a continuidade da vitalidade económica e social da região. Atualmente, a abordagem à preservação do património cultural continua a evoluir. Já não se considera suficiente apenas garantir a permanência física dos edifícios. Questões como as alterações climáticas, o risco sísmico, a gestão de catástrofes, o turismo sustentável e a continuidade da vida urbana tornaram-se componentes essenciais dos esforços de conservação. Nos trabalhos desenvolvidos para a cidade histórica portuária de Izmir, estes temas são também abordados, com o objetivo de tornar o ambiente histórico mais resiliente face aos riscos futuros. Uma das características mais importantes que distingue Kemer Alta de muitos outros centros comerciais históricos é o facto de ser uma área de património vivo. Os comerciantes que abrem as suas lojas todas as manhãs, os mestres que continuam a exercer ofícios tradicionais, as pessoas que fazem compras e os visitantes que desejam experienciar a atmosfera histórica contribuem para manter a ligação deste grande património cultural com a vida cotidiana. Neste sentido, Kemer Alta não representa apenas o passado, mas constitui também uma expressão viva da cultura urbana contemporânea. Atualmente, o processo de candidatura da cidade histórica portuária de Izmir à lista do Património Mundial da UNESCO continua em curso. Os trabalhos desenvolvidos para esta ampla paisagem histórica, que inclui Kemer Alta, contribuem para tornar o património cultural da Turquia mais visível a nível internacional. Preservando uma memória urbana com milhares de anos, esta área continua a estabelecer uma forte ponte entre o passado e o futuro. Os passos que ecoam nas ruas estreitas de Kemer Alta, o comércio realizado à sombra dos caravanserais históricos e a cultura urbana transmitida de geração em geração mantêm viva ainda hoje a memória de Izmir. Sob este ponto de vista, Kemer Alta surge não apenas como um bazar, mas como uma importante área patrimonial que reflete a história da urbanização, do comércio e da interação cultural da Anatólia. No próximo episódio, vamos continuar a nossa viagem, desta vez no fascinante mundo do património cultural e material. Até breve!
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